0: Depois vieram em mim, não tem
1: preciso.
0: Ah, já estão a dar um problema.
1: Tchau. Tchau, vocês próprios.